0: Você ouviu Minuto Pet com a médica veterinária Ana Balotin. 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
5: 21:19.
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3: 21 horas e 38 minutos.
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2: 21 horas e 58 minutos.
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3: 22 horas e 18 minutos.
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2: 22 horas e 40 minutos.
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2: 22:58.
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3: 23:19.
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2: 23:39.
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1: Léo,
2: foguete.
3: Henry Freitas.
2: Conta essa história pra galera, Léo.
3: Vamos falar assim, ó.

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2: 0 hora e 1 minuto.
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2: 1:04.
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2: 2:04.
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2: 3:04.
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2: 4:05.
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2: 5 horas e 3 minutos.
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2: 5 horas e 16 minutos.
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2: 5 horas e 30 minutos.
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2: 5 horas e 44 minutos.
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2: 5 horas e 59 minutos.
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10: 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Olá, bom dia, meu amigo, bom dia, minha amiga, você ouvinte, 6 horas, 4 minutos, hoje é sabadão, sábado 30 de maio, dia das bandeiras, dia do geólogo, dia da decoração. Também comemoramos Santa Joana d'Arc, Santa Amélia e São Batista Verani, são os santos de hoje. 13 graus. O show da manhã vai começando para te fazer companhia até às 8 neste sabadão com música gaúcha, clássicos da música sertaneja, tem música de bandas, aquela energia boa demais, né? Então joga aquela água no rosto para acordar direitinho, tá tomando teu chimarrão, toma seu café, vamos lá! 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Para você que está aí no nosso site, né, sintonizando com a gente, um grande abraço, toda a região. Você que sintoniza o teu rádio, manhã de sábado, né, cedinho aí acordando o galo por aqui. Você que já está no trabalho também, ali os amigos já vão mandando mensagem, bom dia para os amigos aí que estão aqui com a gente. Você que está sintonizando o teu rádio, está acordando agora, vamos lá, meu povo. Daqui a pouquinho o dia vem clareando aí com aquela energia boa de sábado. Vamos lá começar o nosso programa com Bruno e Marrone,

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2: Muito bem, tá aí música de Jari Teres com Jean Carlos Orsoleta, o canto hermano. Teve Bruno e Marrone, Credo em Cruz, Ave Maria. 6:13, temos o apoio cultural sempre aqui na nossa programação da Inovar Indústria de Adubos Orgânicos, a alternativa de inovação para a agricultura. 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Você ligado na 87.9, está no ar o show da manhã. 13 graus de temperatura. Obrigado pela companhia, pela sintonia. Vai lá e participa conosco, 991-994443.

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2: 6 horas e 19 minutos.
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0: Esse é o berrante de ouro.
1: Ai, coisa linda, gente.
0: Famoso berrante de ouro.
1: É. Ah, meu Deus do céu. E o que é que nós vamos ouvir agora?
0: Vamos ouvir o Carro Velho.
2: A primeira música que nós cantamos quando nós era menina ainda.
0: Vamos lá.

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2: Bem, tá aí Rio Negro e Solimões, o Caro Velho, quando são 6h29 na manhã de sabadão. Obrigado pela companhia aqui no nosso Show da Manhã, sempre com a boa música sertaneja, música gaúcha e de bandas.
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2: Muito bem, vamos lá então com a previsão do tempo para este sábado. Sol com aumento de nuvens de manhã, pancadas de chuva à tarde e à noite, mínima em torno aí dos 13, máxima chega aos 20. Amanhã, domingão será de nublado com chuva de manhã e no começo da tarde. As nuvens diminuem e o sol até aparece, mínima 12, máxima 18. Na segunda-feira, sol com muitas nuvens e período de céu nublado à noite, forma-se nevoeiro, mínima 9, máxima 17 graus centígrados.
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2: Saudade da Viola traz Pedro Bento e Zé da Estrada, Velho Peão.

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2: 6 horas e 40 minutos.
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12: Bem, 6 horas e 46 minutinhos para você que vai chegando por aqui na programação. Bem-vindo, bom sábado para você. Sempre ligado na programação da Vila Maria FM. Vamos seguindo aí com música do Barerito.

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1: Muito bem, você ouviu Milionário José Rico, Migalhas de Amor. Teve Os Mateadores, Eu, Mais Ela e o Tostado. E teve a primeira do bloco com Barerito, Amanhã. Faltando 3 para 7, manhã de sábado. 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Você que chega aqui na programação, bem-vindo. Um bom sábado, um ótimo início de manhã. Você que está aí com a gente já no trabalho, cedinho, mas sintonizando a Vila Maria FM.

0: Eu até às 8 vou trazendo aí a música gaúcha, clássicos da música sertaneja, tem de bandas, tem energia boa demais pra você começar bem o seu dia, minha gente. Vamos lá, deixa eu trazer um intervalo, mas na sequência eu volto, então fica aí na 87.9.
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4: 6 horas e 59 minutos.
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8: Olá, está começando agora mais uma edição do Informativo Coprel. Meu nome é Eugênia Trevisan e vamos juntos acompanhar as notícias da nossa cooperativa.
9: Coprel Entrevista.
8: Na terça-feira, dia 26 de maio, foi dia de rever a força de um importante empreendimento, a PCH Forquilha 4, resultado da intercooperação entre Coprel, Crerau e Erechim Energia. A PCH tem 13 MW de potência e é localizada no Rio Forquilha, entre Maximiliano de Almeida e Machadinho, no Rio Grande do Sul, e beneficia 13 mil famílias. A Coprel participa com 40% do projeto, que amplia a disponibilidade de energia, reforçando o compromisso das cooperativas com o futuro sustentável e com a segurança energética. Conselheiros de administração, conselheiros fiscais e a direção da Coprel participaram de uma visita técnica ao empreendimento, acompanhados também pelos conselheiros da Crerau. Um momento de aprendizado, troca de experiências e conexão com tudo aquilo que o cooperativismo é capaz de construir quando existe visão coletiva. Vamos ouvir agora um depoimento do presidente da Coprel Geração, Matheus Stefanello.
10: Principalmente conseguir fazer a integração entre as cooperativas. Nós, uma usina que nós operamos, temos a manutenção dela, operamos lá de Birubá, né? E principalmente trazer o conselho aqui para ver os investimentos que a gente vem fazendo. Desde 2019 nós vamos colocando bons recursos dentro desse projeto e agora está no período de maturação e, consequentemente, nos próximos anos aí já está trazendo resultados bem positivos para a cooperativa. E o conselho de administração e fiscal vem aqui para entender realmente como é que é a operação, como funciona e como a gente vai ver esse projeto aqui durante mais 20, 30 anos de concessão que nós temos, né? Principalmente trazendo os recursos necessários para a cooperativa, para que a gente consiga ter toda essa caminhada de geração de energia limpa e renovável e, principalmente, tendo disponibilidade de energia para toda a nossa região.
8: Mais do que uma usina, a Forquilha 4 representa a força da cooperação transformada em desenvolvimento, energia e futuro.
7: Recados Coprel.
8: No dia 29 de maio, celebramos uma data muito importante no contexto da nossa cooperativa, o Dia Mundial da Energia. Essa data foi criada em 1981 em Portugal, com o objetivo de conscientizar sobre a importância da energia para o desenvolvimento da sociedade e para o uso sustentável dos recursos energéticos. A energia está em nosso nome, Coprel Cooperativa de Energia, e é a base de toda a atuação da Coprel. É um recurso essencial no dia a dia, mas também fundamental para o desenvolvimento. Dependemos da energia para promover crescimento econômico, inovação e qualidade de vida das pessoas. Quando falamos em energia, não podemos deixar de destacar a história da Coprel, que foi fundada para levar energia para o interior, gerando mais oportunidades, conforto e perspectivas de futuro. Levar energia ao campo significou impulsionar a produção, fortalecer propriedades rurais, apoiar empresas e conectar comunidades inteiras ao desenvolvimento. Ao longo dos anos, a atuação da Coprel evoluiu junto com as necessidades das pessoas. da distribuição de energia à geração, da comercialização à conectividade. Seguimos investindo em infraestrutura, tecnologia e inovação para estar presentes na vida dos cooperantes e contribuir com o crescimento sustentável das regiões onde atuamos. Neste Dia Mundial da Energia, a Coprel reforça a importância do uso consciente e responsável desse recurso e celebra aquilo que sempre moveu a cooperativa: a missão de levar desenvolvimento, conexão e futuro para as comunidades.
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8: E o Informativo Coprel dessa semana fica por aqui. Muito obrigada pela sua companhia e até a semana que vem. Tchau, tchau.
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1: Tá aí a sua rádio com você ouviu aí César e Paulinho, fui eu, 7h15, já vamos na segunda hora do show da manhã, trazendo aí a boa música sertaneja, música gaúcha, de bandas, energia boa demais pra você começar bem o seu dia. Vem aí mais sucesso, vem aí Felipe Falcão.

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3: 7 horas e 19 minutos.
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1: Muito bem, música aí do grupo Rodeio, Gritos de Liberdade. 7h27. Olha, Rio Grande do Sul terá sábado de instabilidade com chance de chuva leve e garoa, né? O sábado começa aí com chuva em parte do Rio Grande do Sul. A instabilidade afeta principalmente a região dos vales, a serra, a Grande Porto Alegre e o litoral norte durante a madrugada e amanhã. Com o afastamento do centro de baixa pressão na costa, a nebulosidade tende a diminuir ao longo do dia. O sol aparece entre nuvens em diversos pontos do estado, embora ainda ocorram momentos de maior nebulosidade com chuva leve e garoa em algumas regiões. A umidade elevada favorece formação de nevoeiro e neblina em algumas cidades no início e no fim do dia. Não faz muito frio pela manhã e a tarde será amena e agradável. Sete horas 28 minutos. Bom dia.

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4: 7 horas e 38 minutos.
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18: Muito bem, 7 horas e 47 minutinhos, entramos aí na reta final da nossa programação aí deste sabadão, com muita energia positiva pra você que tá chegando por aqui, um grande abraço. Vamos até às 8 tem o Galdeando. Vamos lá, vamos de grupo Cordiona.

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1: Bem, Grupo Cordiona, Chimarão da Saudade. 7 horas e 51 minutinhos, 13 graus. 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Na sequência, aqui às 8 horas, tem o Galderiando na programação. E eu volto na segunda, 6 horas da madrugada, aqui na programação da 87.9. Fechamos aí com Chico Rei Paraná, também Jean Giovanni. Que você tenha aí um ótimo final de semana. Até na segunda. Tchau, tchau.

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1: 7 horas e 59 minutos.
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Mas então, buenas, gauchada amiga de Vila Maria, de toda a região, de todo este nosso Rio Grande Velho de Deus, meu muito buenos dias. Está começando agora e vai até o meio-dia o melhor da música do nosso Rio Grande do Sul, aqui pelo programa Galdeirando. Música nativista, música galponeira, fandangueira e da melhor qualidade para você ouvir aí neste final de semana, principalmente este sábado, né? Hoje, dia 30 de maio de 2026. Já se passaram 150 dias do ano. Faltando então 215 para o final do ano. Temperatura mínima hoje de 13 graus, agora termômetro aí marcando 14 e a máxima entre 20 e 22 graus. É a possibilidade aí de sol entre nuvens e com alguma possibilidade de chuva para este sábado então. A fase da lua é cheia, né? E nós vamos então neste jeito aqui no nosso Galdeirando deste sábado e desejando a todos já um ótimo início de final de semana. E você que está na nossa sintonia, nosso grande abraço, obrigado pela companhia. E está aí à sua disposição nosso telefone, o WhatsApp aí, o 991994443. Quiser participar, é só ligar, dar seu palpite aí, né? Mandar o seu recado, pedir a sua música, enfim, entrar em contato com a nossa emissora. E na internet, aí você que não, onde o radinho não alcança, né? Pode linkar aí através do www.vilamariafm.com.br em qualquer lugar deste nosso planeta. E vamos iniciando o nosso programa de hoje com o Walter Moraes, então, desejando então aquele buenos dias para quem está na nossa sintonia.

0: E ouvimos aí o Jeito Simples de Domar com o Ricardo Berga, quando são 8 horas mais 16 minutos. 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Nosso buenos dias aí, pessoal da Agrovila, que está na sintonia do nosso programa. E vamos seguindo então com mais música. Na sequência, vamos ouvir aí o Volmir Coelho.
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0: Meu Tempo Virou Saudade, ouvimos aí com o Miro Coelho fechando então este bloco de músicas.
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3: 8:20. 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
0: E seguimos galdeirando então aqui pela Vila Maria FM nesta manhã de sábado. E vamos trazendo o Ranieri Spohr com o Romance do Pito Apagado. 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

E esse aí foi o Quarteto Coração de Potro, cantando Tocando um Baio por Diante, aqui no nosso Galdeirando, o programa que vai até o meio-dia com o melhor da música bem gaúcha. E na sequência aí vamos, quero oferecer e homenagear o meu amigo, grande amigo Maurinho Monteiro, né, que está aí sapecando um pinhão na beira do fogão campeiro e saboreando um mate especial e ouvindo o nosso programa. Um grande abraço aí para o meu amigo Maurinho Monteiro. Tudo de bueno, parceiro? E vamos seguindo então a música que vamos rodar aí com Itacunha Cheia, amigo.

0: Às 8h35, ouvimos então Itacunha com Che Amigo. 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
0: Bueno, vamos fechar esta sequência de músicas com o Joca Martins.

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1: Recuerdos da 28, vimos aí com o Joca Martins, então fechando esta sequência de músicas aqui no programa Gaudeliano.
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3: 8 horas e 41 minutos.
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1: E é isso aí, estamos de volta com o nosso Gaudeliano, lembrando aí que para você ficar bem informado, todos os dias das 8 ao meio-dia tem o programa Vila Maria em Foco aí na comunicação e apresentação do João Arthur de Oliveira e também da Carla Santinha Boni. Você liga aí e fica informado de tudo que acontece neste mundo velho de Deus. Bom, ele está circulando aí na região, em todo o estado, enfim, uma edição do jornal, o informativo, né, em forma de jornal aí da APECAM, a edição de número 58 da APECAM, que é uma sociedade sem fins lucrativos e é a associação de apoio a pessoas com câncer. Olha, eu conheço essa associação, faz um trabalho fantástico aí de apoio às pessoas com câncer, os familiares, enfim, que encontram uma situação de vulnerabilidade, né? Uma questão bem complicada quando acontece numa família, uma pessoa com câncer. E essa associação, a APECAM, aí dá todo o apoio. É muito importante, muito interessante, você que tiver oportunidade de colaborar, quando pedirem essa associação, vale a pena ajudar. Bueno, vamos seguindo aí com o nosso Gaudeliano. Vamos trazer na sequência o Pirisca Greco.

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0: Especial de primeira, ouvimos aí com Pirisca Greco, quando faltam 10 para as 9. E aqui você ouve a melhor música, a música nativista gaúcha. E vamos 3, até 3, meio-dia.
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0: Aí chegando para cantar o André Teixeira. Muito buenos dias, você que está na sintonia do nosso programa. Um grande abraço aqui, Vila Maria FM, a sua melhor companhia.

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2: Aí ouvimos a Carreira de Campo com Ângelo Franco e Pirisca Greco, e antes teve a Carreira com o Tempo com o André Teixeira.
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2: E aí, para fechar a primeira hora do nosso programa de hoje, vamos ouvir o César Oliveira e Rogério Melo.

Apaixonado, vimos aí com o César Oliveira e Rogério Melo, fechando então a primeira hora do nosso programa. Na sequência tem o informativo da Prefeitura de Vila Maria, depois aí nós voltamos com a segunda hora do Galdeirando aqui pela Vila Maria FM. Continue ligado na melhor programação.

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3: Muito bom dia, amigos ouvintes. Está no ar mais uma edição do programa Juntos por Vila Maria, trazendo para vocês as ações, atividades e conquistas da administração municipal. Fique com a gente e acompanhe tudo o que foi desenvolvido nos últimos dias. Iniciamos o programa de hoje falando sobre saúde. E para falar mais sobre as atividades desenvolvidas nesta área, no programa de hoje temos a participação especial da nossa secretária de Saúde e Assistência Social, Kátia Ferri. Bom dia, secretária. Seja muito bem-vinda ao programa Juntos por Vila Maria.
4: Bom dia, comunidade vilamariense. É sempre uma alegria, uma satisfação levar informações relacionadas à Secretaria de Saúde e Assistência Social. Hoje quero falar um pouco da campanha de vacinação, aonde está acontecendo no nosso município. Também convocar a nossa população, solicitar para que os idosos, as crianças, as gestantes, os doentes crônicos que ainda não buscaram a vacina, que se dirijam até o posto de saúde central, na sala de vacinas, com a Sidônia e com a Rose, para fazer a sua imunização e se proteger. O inverno ainda não começou, tivemos muitas incidências de gripes aqui no nosso município, aumentou muito a nossa demanda nos atendimentos e aproveito para fortalecer, né, o pedido de que as pessoas façam a vacina. Dizer também que, em função do aumento do fluxo das demandas por síndromes gripais, todas as equipes, tanto do posto 1, do posto 2, quanto do hospital municipal, estão à disposição para o atendimento, porém pedimos a compreensão para que pacientes com síndromes gripais, pacientes com resfriados, usem máscara, evitem se aglomerar para que a gente não prolifere ainda mais essa síndrome gripal que se encontra de forma epidêmica aqui no município com inúmeros casos. Falar também que na semana que passou, na quarta-feira, a gente fez a inauguração da nova estrutura física do Centro de Referência de Assistência Social, um espaço moderno, pensado e construído para melhor atender a nossa comunidade e a nossa população. É uma alegria e uma gratidão poder estar à frente da Secretaria de Saúde e poder ver os avanços e as melhorias que estão sendo conquistadas e construídas na administração municipal para com a nossa população, porque as entregas que nós fizemos só são possíveis graças à união de esforços e de trabalho de muitas pessoas. E dizendo isso, eu convido a população de Vila Maria para que se junte a nós, para que venha até a Secretaria de Saúde, para que traga ideias, para que traga soluções, que a gente possa executar um trabalho cada vez melhor com a união das pessoas. Também na próxima semana, no dia 1º de junho, a gente retorna com a saúde nas comunidades, a gente vai iniciar um novo roteiro, onde a gente vai estar visitando as comunidades, levando as informações para as pessoas e também levando orientações sobre saúde mental. Nosso foco esse ano, nos encontros nas comunidades, vai ser o trabalho feito pela equipe da saúde mental, onde a gente vai ter os profissionais conversando com a nossa população. E o prefeito municipal também vai estar presente nessas reuniões para falar um pouco da administração pública, falar um pouco sobre recursos, sobre obras, sobre as entregas que a gente vem acontecendo aqui no nosso município, que a administração vem entregando para a população. Fica aqui um abraço, um excelente final de semana e que sigamos juntos construindo um futuro melhor para a nossa cidade e para as pessoas que aqui vivem.
3: Obrigada, secretária, pela sua participação e seguimos falando sobre as inaugurações de mais 3 novas pontes. O último sábado foi marcado por importantes conquistas para o desenvolvimento de Vila Maria. Dentro da programação comemorativa aos 38 anos do município, a administração municipal realizou um roteiro de inaugurações com a entrega oficial de 3 novas pontes em concreto armado nas comunidades de Maringá, Acesso à Família Colombo e São Luís. As obras representam mais mobilidade, segurança, desenvolvimento e qualidade de vida para moradores, produtores rurais e usuários das vias, além de fortalecer o turismo, o acesso às propriedades rurais e o escoamento da produção agrícola. As inaugurações contaram com a presença de autoridades municipais, estaduais e federais, representantes dos poderes executivo e legislativo, lideranças regionais, entidades, representantes de municípios vizinhos, servidores públicos municipais, imprensa, além do pároco e do pastor do município, que realizaram a bênção das obras. O roteiro de inauguração foi encerrado na comunidade de São Luís com um grande costelão de confraternização, reunindo a comunidade e celebrando mais esse importante momento para a Vila Maria. Já no domingo, dia 24 de maio, foi realizado o culto em ação de graças na Igreja Evangélica Assembleia de Deus do município. O momento reuniu lideranças municipais dos poderes executivos e legislativo, além da comunidade, em uma celebração marcada pela fé, gratidão e reflexão. E na noite de segunda-feira, dia 25 de maio, foi realizada na Câmara Municipal de Vereadores a audiência pública de prestação de contas da Secretaria Municipal de Saúde e Assistência Social, juntamente com a demonstração e avaliação do cumprimento das metas fiscais referentes ao primeiro quadrimestre de 2026. A audiência contou com a presença de representantes do Poder Executivo e Legislativo Municipal. Durante a apresentação, foram demonstrados os dados, investimentos, ações realizadas e informações referentes à aplicação dos recursos públicos e ao cumprimento das metas fiscais do período. A realização da audiência pública reforça o compromisso da administração municipal com a transparência, a responsabilidade na gestão pública e o acompanhamento das ações desenvolvidas em benefício da comunidade. Ainda nesta semana, na quarta-feira, dia 27 de maio, foi realizado no quartel da Brigada Militar de Vila Maria o ato oficial de entrega e recebimento da nova viatura destinada ao município, adquirida por meio do Programa de Incentivo ao Aparelhamento da Segurança Pública, PSEG-RS. O veículo, um Toyota Corolla Cross semi-blindado, avaliado em mais de R$ 316 mil, reais, chega para fortalecer as ações de segurança pública e ampliar o atendimento à comunidade vilamariense, representando mais um importante avanço no compromisso conjunto entre poder público, sociedade e forças de segurança em prol da proteção, bem-estar e qualidade de vida da população. A solenidade contou com a presença de autoridades municipais dos poderes executivo e legislativo, representantes do Consepro, lideranças da Brigada Militar, secretários municipais, coordenadores, vereadores, imprensa e representantes das empresas parceiras que realizaram um aporte por meio do PSEG, Programa Estadual que permite às empresas destinarem parte do ICMS devido para investimentos em segurança pública. Durante o ato, também foi realizada a entrega de menções de agradecimento aos representantes das empresas Robustec e Tecnotri presentes na cerimônia. As empresas UP, Visione e LBF, que igualmente contribuíram para a aquisição da viatura, também receberão a homenagem e reconhecimento ao apoio prestado. A administração municipal reforça seu compromisso com o fortalecimento da segurança pública e agradece a todos os envolvidos nesta importante conquista para a Vila Maria. E na última quinta-feira, dia 28 de maio, o prefeito Adroaldo Sebem e o vice-prefeito Vanderlei Colet estiveram no ato de assinatura do programa Mais Água RS, realizado no auditório do Centro Administrativo Fernando Ferrari, em Porto Alegre. Ao todo, mais de 68 municípios foram contemplados nesta etapa do programa, entre eles o município de Vila Maria. O programa tem como objetivo promover a perfuração de poços tubulares profundos e a construção de redes de abastecimento de água em áreas urbanas e pequenas comunidades. A perfuração dos poços possibilita a captação de águas subterrâneas com certificação de vazão e potabilidade, enquanto as redes viabilizam a distribuição e o abastecimento da água às famílias beneficiadas. A administração municipal segue trabalhando nas mais diferentes áreas para garantir mais qualidade de vida, desenvolvimento e atenção às necessidades de toda a população. E hoje ficamos por aqui, o nosso próximo encontro já está marcado, será no próximo sábado, neste mesmo horário. Um ótimo final de semana a todos, obrigado mais uma vez pela sua companhia, um grande abraço, cuidem-se e até lá!
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11: Ah, bueno, então são 9 horas mais 15 minutos. Vamos seguindo adiante aí com o nosso Galdeirando. Temperatura agora na marca dos 15 graus. Vamos trazendo aí na sequência musical Os Mirins.

A Peia Gaúcho, vimos aí com Os Mirins, quando são 9h16. Já está chegando por aqui o grupo Tchê Garotos.

0: Bandeira do Rio Grande, vimos aí com o Tchê Garotos e antes com os Mirins, a Peia Gaúcho. Tem bloco de comerciais na sequência e depois a gente volta então com mais galdeirando aqui pela Vila Maria FM. Continue ligado e um muito buenos dias, obrigado pela companhia.
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3: 9:21.
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4: Bueno, 9h25, agora voltamos aí com a música bem gaúcha aqui no nosso programa, o Galdeirando. E lembrando, né? Nós vamos até o meio-dia e você é convidado aí nos fazer companhia, né? Sempre, todos os sábados, aqui pela 87.9. Vamos ouvir na sequência Os Monarcas.

Largando para a fronteira, ouvimos aí com Os Mateadores e antes Os Monarcas de Bota Nova. Lembrando, né, que Os Mateadores vão estar animando Macanudaço Fandango, que é a 34ª Ronda Fandangueira do CTG Felipe Portinho, lá no dia 14 de novembro. Bueno, mas hoje quem faz a animação da grande festa aqui do Jantar Fandango no Salão Paroquial aqui de Vila Maria, né? Já promoção aí do CTG Francisco Vitor Maroni, é ele, João Luiz Correia, grupo Campeirismo. Então, nada melhor do que eu ir aí um bagual corcoviador com João Luiz Correia e depois com o grupo Campeirismo, enchendo a alma devaneira.

0: E foi então o grupo Campeirismo fechando esta sequência de músicas. E em seguida, e depois do bloco de comerciais, eu volto com mais música. Não saia daí que é rapidinho, é ligeirito no mais.
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3: 9 horas e 41 minutos.
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0: Ah, bueno, então vamos seguindo com o nosso galdeirando. Agora a temperatura está na marca de 16 graus, são 9 horas e 45 minutos. Quem chega para cantar aqui é o Grupo Rodeio. Muito buenos dias para ti que está ligado aí na nossa programação.

Convite que eu recebi, ouvimos aí com o grupo Cordiona, antes de Tranco e Vaneira com o grupo Rodeio. Tudo isso aqui no nosso Galdeirando, faltando agora 9 minutos para as 10 horas. 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E nós vamos aí seguindo então com mais música. Quem chega agora para cantar é o grupo Criado em Galpão. Vamos ouvir aí a Milonga do Domador.

0: Milonga do Domador, vimos aí com o grupo Criado em Galpão.
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0: E para fechar a segunda hora do nosso programa, vamos trazendo aí a família Jorge Guedes e Família. Esta música missioneira de qualidade que vem chegando para encerrar então aí a segunda hora do nosso programa.

Eu vinha vindo um domingo aí, ouvimos com Jorge Guedes e família, então fechando a segunda hora do Galderiando. Em seguidita, depois dos comerciais, voltamos com mais música. Continue ligado aqui na Vila Maria FM.

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1: Horas e um minuto.
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Bueno, vamos seguir galdeirando aí pelas tuas coxilhas, planícies e campo afora aqui no nosso Rio Grande, velho de Deus. É o programa de todo sábado, das 8 até o meio-dia. Bueno, e hoje não podíamos deixar aí de homenagear este grande cantor, compositor, artista da marca grande aqui do nosso Rio Grande do Sul, que nos deixou ontem, né, no dia de ontem. Faleceu aí o grande cantor missioneiro Pedro Hortaça, esse que marcou época aí com a música autêntica gaúcha aí, que foi criada ali nas missões, né? Ele que era o quarto e último tronco missioneiro deste grupo, que foi criado aí com Senaí, juntamente com Senair Maicá, também Noel Guarani, e pessoal já nos deixou, infelizmente, todos já partiram desta nossa convivência, mas deixaram um legado aí de buena música, de qualidade, e nós vamos ouvir agora então com o Pedro Hortaça duas músicas dele, a primeira o Guasca e depois outra que marcou aí época e é conhecida por todo este Rio Grande, que é Queixo Duro. Vamos ouvir então na sequência.

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E foi então nossa homenagem ao quarto tronco missioneiro a nos deixar, né? Primeiro foi o Senair Maicades, depois foi o Noel Guarani, depois o Jaime Caetano Brown e agora o Pedro Hortaça, que ontem faleceu aí num hospital em Ijuí. E nós, infelizmente, né, esses troncos aí da buena música gaúcha vão nos deixando, mas que nada, essa é a vida, vamos seguindo. E vamos seguindo aqui com o nosso programa Gaudeirando, que são 10 horas mais 17 minutos, temperatura aí na marca dos 18 graus. E em seguida, quem canta, que chega para cantar aqui, é o grupo Fogo de Chão, que é com a música, e para fechar, né, mais um bloco de músicas aí, a música décima do Potro Baio.

E foi então fechando mais uma sequência de músicas aqui no nosso programa Gaudeirando, o grupo Fogo de Chão interpretando Décima do Potro Baio, esta que é uma composição aí do saudoso também o Noel Guarani. E em seguidita aí, depois dos comerciais, eu volto então com o nosso programa Gaudeirando, que vai até o meio-dia.

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2: 10 horas e 22 minutos.
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13: Bom, vamos seguindo com o nosso programa Galdeirando com mais uma música aí do Pedro Hortaça, homenageando então este galo missioneiro.

Bueno, vimos aí o Galo Missioneiro com o Pedro Hortaça. É a música que traz o título aí do LP que ele lançou em 1999. E eu tenho este LP autografado aí pelo Pedro Hortaça, de certa feita, quando ele esteve em Marau fazendo show aí no CTG Sentinelas do Pago, juntamente com os seus dois filhos, dois gurizitos na época, o Gabriel e o Alberto Hortaz. Foi um show macanudaço, por demais. E ele esteve lá no estúdio da Rádio Vanguarda, onde eu trabalhava, e autografou um LP para mim aí, do Galo Missioneiro.

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1: Bueno, são 10 horas e 31 minutos. Vamos seguindo aí com o nosso programa Galdeirando, agora trazendo o grupo Bem Campeiro.

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4: Quando eu ouço tocar um acordeão, eu me lembro de um fandango que eu fui lá pras bandas do Erechim.
5: Pois eu também me lembro, vivente. Não foi aquele que a Mariazinha deu um carão no João Tropeiro?
4: Justamente, pois o João Tropeiro, pra se vingar e não deixar ninguém dançar, arrancou do facão e cortou todo o fole da gaita do Joaquim e mandou-se ela cria.
5: E terminou seu baile, che?
4: Terminou-se coisa nenhuma. O Joaquim remendou o fole da gaita do jeito que pôde e o baile continuou até clarear o dia.

E foi o Fole Furado com os Bertucci. Antes teve o grupo bem campeiro Surungo, de antigamente. Este é o programa Galdeirando pela Rádio Vila Maria FM, de Vila Maria para o mundo. 87,9 é a nossa frequência e no seu rádio, e www.vilamariafm.com.br na internet.

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1: E fechando então mais uma sequência de músicas e mais um bloco aí, os Monarcas, Gineteando Temporal.

Aí então, fechando mais um bloco de músicas, ouvimos os Monarcas com Gineteando Temporal. E depois dos comerciais, volta a música aqui no nosso Galdeirando. Continue ligado.

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3: 10 horas e 42 minutos.
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14: Opa, estamos de volta então com o nosso Galdeirando, com quando estão faltando aí 14 minutos para as 11. Vamos trazendo aí o grupo Santo Chama.

E dele vaneira, e dele rancheira, e dele shot e muito mais aqui no programa Galdeirando. E já estão chegando aí os serranos, porque o gaúcho vive em cima do arreio.

0: E esta foi a Marinês Siqueira abrindo a cordiona aqui no nosso Galdeirando.
1: Licença para vocês, para ir abrindo a minha cordiona.
0: Participe do terço da novena das rosas, dia 21 de cada mês, às 19 horas, na Igreja Matriz de Vila Maria. E não esqueça, amanhã às 9 horas tem a Santa Missa, que é transmitida aqui pela Rádio Vila Maria FM. 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
1: Santa Catarina.
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4: 10 horas e 59 minutos.
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13: Mas tá bueno, então, vamos seguindo aí com o nosso Galdeirando, já agora na última hora do programa. Vamos com a buena música gaúcha. Aqui o nosso negócio, o nosso assunto principal é música. Mas se você quiser ficar bem informado, saber de tudo que acontece por todo que é lugar, e é só ouvir o programa Vila Maria em Foco, todos os dias, pela manhã, das 8 até o meio-dia. Vamos trazendo o grupo Eco do Rio Grande para dar sequência ao nosso programa.

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Che Florencia, ouvimos aí com o José Mendes, um bom dia pra ti. E pra fechar mais esse bloco de músicas, vamos trazer outro José, o José Cláudio Machado.

0: E aí, então, fechando esta sequência de músicas, ouvimos com o José Cláudio Machado, Campesino. E em seguida, aí depois dos comerciais, eu volto com mais música. Continue ligado aqui na melhor programação gaudéria da região. É o Gaudereando pela Vila Maria FM.
1: 11 horas e 21 minutos.
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0: E segue o fandango aí agora, a presença no nosso programa do Grupo Repontes.

0: Vamos agradecendo a participação do crioulo, velho.
1: Que baita satisfação apartar uma vaneira e cantar com o santo chão. Um grande abraço.

0: Num trotão de quem tem sede, ouvimos aí com o grupo Cafundó, também ouvimos com o grupo Santo Chão de Livaneira e a primeira foi com o grupo Reponte, a moda fandangueira.
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0: E vamos aí fechando mais um bloco de músicas com a presença do Nilton Ferreira.

Abaralhando a Barbela, ouvimos aí com Nilton Ferreira, fechando mais este bloco de música. Depois dos comerciais, eu volto então com a última parte do programa de hoje.

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2: 11 horas e 42 minutos.
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11: Mas tá bueno então, vamos chegando aí ao finalzito do nosso programa de hoje. É um programa que começou lá às 8 horas da manhã e agora está chegando na sua finaleira aí. Pois bueno, quero agradecer a todos pela sintonia, deixando o meu abraço e o convite para nos acompanhar novamente no próximo sábado em mais uma galderiada pela Buena Música Gaúcha. Um muito buenos dias a todos, um ótimo e abençoado final de semana. Deixo aqui meu abraço então e deixo na companhia vocês aí do grupo Som do Sul e também do Tchê Barbaridade, ainda o grupo Minuano e o grupo Quero Quero. Toda esta gauchada vai cantar para vocês aí para fechar o programa de hoje. Eu volto logo mais às 16 horas no programa O Amigo da Estrada, programa da Associação dos Motoristas de Vila Maria. Na sequência, tem o programa Voz Amiga, aí a cargo da Igreja Evangélica de Deus aqui de Vila Maria.

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2: 12 horas e 1 minuto.
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2: 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A paz do Senhor Jesus, amigos ouvintes da Rádio Vila Maria FM, estamos iniciando a partir de agora mais um programa Voz Amiga, aqui pelas ondas da Rádio Vila Maria FM, fazendo companhia para você na tarde deste sábado, né? Início de tarde deste sábado, dia 30 de maio de 2026. O programa Voz Amiga, que é um canal oficial de comunicação da Igreja Evangélica Assembleia de Deus aqui de Vila Maria. Mais uma vez agradecidos a Deus por nos dar o privilégio de estarmos aqui, levando até você mais uma edição do nosso programa Voz Amiga. Te convido aí para ficar ligadinho aqui na Rádio Vila Maria FM. Daqui a pouquinho vamos ter a palavra pastoral com o nosso pastor presidente Eduardo Dipe. Uma boa tarde, bom início de tarde de sábado para você que está acompanhando o programa Voz Amiga. Já quero fazer um convite especial para você seguir aí as nossas redes sociais. Estamos no Facebook, também no Instagram. Procure IEADVMRS e nos siga. E temos o nosso canal do YouTube, quero que você também acompanhe pelo YouTube. Nós temos aí as transmissões dos cultos que acontecem no nosso templo sede aqui de Vila Maria. Vamos iniciando o nosso Voz Amiga com um louvor especial nesta tarde de sábado, último sábado do mês de maio.
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0: Você sintoniza o programa Voz Amiga aqui pelas ondas da Rádio Vila Maria FM neste sábado, dia 30 de maio de 2026. É um privilégio aí podermos estar na sua companhia nessa tarde abençoada por Deus. E falando em abençoada por Deus, chegamos aí ao momento de ouvirmos o nosso pastor presidente Eduardo Dippe com a palavra pastoral. Você acompanha agora no programa Voz Amiga, Palavra Pastoral, com o pastor presidente Eduardo Dippe.
1: Muito bem, meus irmãos, a paz do Senhor Jesus. Que alegria poder estarmos mais um sábado, programa Voz Amiga, Palavra Pastoral, trazer até você uma palavra de Deus para o teu coração. Louvo a Deus pela programação, louvo a Deus por este programa, louvo a Deus por este momento tão especial de nós estarmos reunidos aqui nos estúdios da Rádio Vila Maria FM, aqui juntamente com o João Arthur, nosso querido irmão, nosso amigo, para todos os sábados trazer até você a palavra pastoral. Você que está aí na tua empresa, no trabalho, você que está na tua casa, você que está viajando, você que está aí na sala, sentadinho, quem sabe já almoçando agora e conectado na Rádio Vila Maria FM, Deus quer falar com você. Eu quero compartilhar uma palavra pastoral com você nesta tarde de sábado. Lá em Lamentações, no capítulo 3, está escrito assim: as misericórdias do Senhor são a causa de não sermos consumidos, porque as suas misericórdias não têm fim, renovam-se cada manhã, grande é a tua fidelidade. Qual é a palavra pastoral que eu tenho para você nesta tarde? Nunca é tarde para você recomeçar. Muitas vezes a vida ela nos coloca em situações difíceis que nos levam a sentir o que há de mais procurado por nós, que é a esperança. Então, nos momentos difíceis, a vida nos coloca em situações que às vezes nos leva a sentir que não há mais esperança, não há mais saída. Mas a palavra de Deus, ela nos mostra que nunca é tarde para nós dar um recomeço na nossa vida. Há sempre uma nova chance para aqueles que buscam a Deus. Nós temos na Bíblia vários exemplos de pessoas que recomeçaram. Um exemplo é Paulo. Paulo, ele antes era um perseguidor dos cristãos. Paulo, ele perseguia os cristãos. E depois que ele perseguia os cristãos, ele se torna um dos maiores apóstolos de Cristo. Pedro, que negou Jesus 3 vezes e depois se arrependeu, Pedro se torna um dos principais líderes da igreja. O filho pródigo, que desperdiçou toda a sua herança e voltou para casa arrependido, foi recebido com amor pelo seu pai. Temos a história de Davi, que pecou gravemente, mas se arrependeu e recebeu o perdão de Deus. Então, existem muitos exemplos na Bíblia de pessoas que tiveram um recomeço. Exemplo de pessoas que recomeçaram as suas vidas fora da Bíblia também. Testemunho de pessoas que se libertam de vícios, traumas, situações difíceis, através da fé em Deus. Pessoas que mudaram de carreira, pessoas que começaram novos projetos, pessoas que restauraram relacionamentos através da busca por Deus. Essas pessoas todas, elas se basearam numa ação da sua vida, a fé. A Bíblia diz que sem fé é impossível agradar a Deus. Mas a Bíblia diz também que pela fé, você pode mudar o rumo da tua caminhada, da tua história. A Bíblia diz que tudo é possível àquele que crer. Então a fé, ela nos dá força. A fé, ela nos dá coragem para um recomeço. A fé, ela nos ajuda a encontrar um propósito e um significado para a nossa vida. A fé, ela nos dá esperança de que Deus está conosco em todas as situações, nos guiando e nos protegendo. Então, quando nós lemos este texto, que as misericórdias do Senhor são a causa de não sermos consumidos, porque as suas misericórdias elas não têm fim e elas se renovam a cada manhã, nós entendemos que existe um Deus Todo-Poderoso que nos contempla, que nos acompanha, que nos ouve, um Deus que está disposto a nos guardar, a nos proteger, mesmo nós sendo ingratos a Ele. Quem sabe eu estou pregando nesta tarde essa palavra pastoral para alguém que nunca foi na igreja, para alguém que nunca foi assistir um culto, participar de um culto religioso. Quem sabe eu estou pregando para alguém que até critica o próprio Deus, mas esquece que nas horas difíceis clama por este Deus. Quem sabe eu estou falando para alguém nesta tarde que por qualquer coisa está blasfemando contra Deus. E isto é muito perigoso. Porque se você está vivo hoje, se você está de pé, se você está me ouvindo, é porque as misericórdias do Senhor estão sendo as causas ou a causa de você não ter sido consumido ainda. O ar que você respira é Deus que te deu. A vida que você tem é Deus que te deu. A saúde que você precisa é Ele que te dá. Então estas misericórdias do Senhor, ela não tem fim. Elas se renovam a cada manhã. Pois este é um plano de Deus, este é o propósito de Deus, de cuidar da sua criação. E Ele tem cuidado muito bem de nós. O problema é que nós não valorizamos aquilo que nós recebemos da parte de Deus. A vida, ela nos coloca em situações difíceis, não para nos derrotar. A vida nos coloca em situações difíceis, não para nós desanimarmos, mas a vida nos coloca em situações difíceis para nós desfrutarmos do encontro real e verdadeiro com o Deus dos céus, o Deus da terra, o Deus criador dos céus e da terra. E quando nós voltamos aos exemplos bíblicos destas pessoas que nos deixam exemplos de recomeços, que eu citei aqui no início da minha reflexão, quando nós olhamos para Paulo, Paulo ele não dava o valor às coisas de Deus. Tanto é que ele tinha um problema muito grande contra os cristãos. E o papel de Paulo era justamente esse, prender cristãos. Ele não gostava de crentes, de cristãos, ele não gostava. E a Bíblia nos relata que um certo dia ele, incomodado, ele vai à procura dos cristãos para prender os cristãos. E a Bíblia nos registra que no meio do caminho, o próprio Jesus intercepta ele, para ele e diz: Paulo, por que tu estás me perseguindo? Tu não estás perseguindo os homens, tu estás perseguindo a mim. E a Bíblia diz que ali Paulo tem um grande encontro com Jesus e se torna um dos maiores apóstolos de Cristo. Pedro também, no momento difícil da sua vida, ele nega Jesus 3 vezes, mas depois se arrepende e se torna um dos maiores, principais líderes da igreja. O filho pródigo também é a mesma coisa. Eles não valorizaram o que era o real. Quem sabe, meu amigo, você está sofrendo tanto no dia de hoje. Quem sabe você tem vivido dias difíceis na tua vida. E eu pergunto para você, até quando você vai caminhar esta tua caminhada neste sofrimento, nesta angústia, neste vazio, tentando lutar contra você mesmo e tentando lutar contra Deus? Quem sabe você tem dito: eu posso, eu consigo, eu não dependo de ninguém. Mas a palavra pastoral nesta tarde para você, você só está me ouvindo hoje por causa das misericórdias do Senhor. E as misericórdias do Senhor, elas são a causa de você não ter sido ainda consumido. Porque as misericórdias do Senhor, elas não têm fim. Elas se renovam a cada dia. Até quando você vai brigar contigo mesmo e não vai reconhecer a soberania de Deus na tua vida? E você está indo para um precipício. A doença está te destruindo, a depressão está te destruindo, a solidão está te destruindo, a falta de alegria está te destruindo. E aonde você vai parar? Para onde você vai assim? Não continue assim, não vale a pena ter uma vida assim. Mas nesta tarde, Deus, Ele quer que você reconheça de que se não é as misericórdias dEle na tua vida, você não é nada. Se não é a chuva descer na tua lavoura, você não colhe nada. Se não é o sol esquentar a semente aí na terra para ela germinar, você não colhe nada. Se não é o sol de dia, você não é nada. Se não é a lua à noite, você não é nada. Você pode trabalhar, você pode correr, você pode plantar, você pode regar, mas quem dá o crescimento? É Deus. E a minha pergunta para você nessa tarde, o que você tem feito para Deus? Qual é a tua gratidão para Deus pela vida que Ele te deu, pela casa que Ele te deu, pelo trabalho que Ele te deu, pela esposa que Ele te deu, pelos filhos que Ele te deu? Sim, os filhos, a Bíblia diz que são heranças do Senhor. Deus, Ele é um ser poderoso. E a Bíblia diz que tudo que está acima do céu, debaixo do céu e debaixo da terra, tudo está sob o comando e o domínio dEle. E Ele te chama nesta tarde para você recomeçar. Recomeçar uma nova vida. E qual é este recomeço que a Bíblia nos apresenta? Um recomeço em Deus. E o recomeço da vida do ser humano, ela está baseada em Jesus. Por isso que Ele veio e Ele diz na sua palavra: eu vim para que tenham vida e vida em abundância. Mas vida a gente já tinha, vida nós já temos. Por que Jesus vai nos dar uma nova vida? Aí que está. A vida terrena que nós temos é uma vida condenada à morte. É uma vida numa natureza pecadora, uma natureza sem Deus, que foge da presença de Deus. Porque a Bíblia diz que o pecado, ele faz separação entre os homens e Deus. Mas Jesus, Ele veio para nos dar uma nova vida, para nos dar um novo recomeço. Recomece a tua vida em Cristo. Recomece as tuas decisões em Cristo. Viva a tua vida não da forma que você acha que é melhor para você, mas da forma que Jesus preparou para você. Quem sabe os anos já se passaram e você só vem tendo perdas, perdas e mais perdas. Mas eu quero te convidar nesta tarde a um novo recomeço. Independente da situação que você se encontra neste momento, eu quero te desafiar a um novo recomeço. Ah, pastor, mas o médico me desenganou. Jesus, Ele nunca desenganou ninguém. Ah, mas a minha causa na justiça já está perdida. Existe um Deus soberano que é justo e Ele é poderoso. Ele faz milagres. Qual é o teu problema nesta tarde? Eu desafio você. Eu desafio a você me procurar me apresentar o teu problema e nós vamos orar ao Senhor. Nós vamos orar a Deus. E eu garanto a você um novo recomeço na tua vida. Pegue uma caneta e eu vou passar o meu telefone celular para você, o meu WhatsApp, eu vou passar ao vivo aqui para você. Porque eu sei que Deus está falando com alguém de uma forma muito especial. Alguém que chegou no fundo do poço, que está me escutando agora. Pegue uma caneta e um papel aí para você anotar o meu telefone e me chame no WhatsApp. Eu quero falar com você. Eu quero te ouvir e eu quero te apresentar um novo método para o recomeço da tua história. O meu telefone eu mantenho ainda o prefixo 51. Devido às minhas atividades em todo o estado, eu não mudei meu número, mantenho ele sempre. Então o meu prefixo do meu celular é 51, área 51. E pega a caneta aí e anota no papel o número dele. É 99778-1161. Eu vou repetir de novo o número do meu WhatsApp. 99778-1161. O prefixo é o 51, área 51. 9, vou repetir de novo, tá? 99778-1161. Este é o número do meu celular. Pastor Eduardo Dipp, eu quero orar por você. Eu quero te abençoar. Eu estou passando meu número agora ao vivo porque o Espírito Santo fala ao meu coração de que você precisa de um recomeço. E Ele está te dando uma oportunidade para você recomeçar. Amanhã à noite eu vou estar na igreja, no templo sede, aqui às 19 horas, na rua Santo Antônio. Você venha me procurar. Me chame aí no WhatsApp, ligue para o meu celular, venha aqui na igreja. Eu quero te apresentar um novo recomeço para a tua vida. Nada está perdido, nada está acabado. Você pode voltar a sorrir de novo. Eu quero orar por você.
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1: Nosso Deus e nosso Pai, em nome de Jesus, o teu Filho amado, o Deus dos deuses, o Rei dos Reis, o Senhor dos Senhores, o Deus que faz milagres, o Deus que morreu, mas que no terceiro dia ressuscitou e está vivo. E o Senhor tem falado muito no meu coração durante esta pregação. Esta pessoa que está me ouvindo, Senhor, ela está com lágrimas nos olhos, ela está chorando, ela está sofrendo. Mas o Senhor permite nós trazermos esta palavra aqui de recomeço. E eu peço a Ti que o Senhor dê forças a esta pessoa, a este irmão, a esta irmã, este amigo, esta amiga, que está com o meu número do celular gravado agora ali, anotado, e está dizendo: eu vou ligar, eu vou mandar uma mensagem. Eu não sei qual é o problema, Senhor, mas o Senhor sabe. E eu peço a Ti que o Senhor comece a partir de agora a mudar o quadro desta pessoa. E como ministro da Tua palavra, eu ministro sobre a sua vida a libertação, a vitória, a prosperidade e as bênçãos do céu sobre ela. Em nome de Jesus. E no Teu nome, Senhor, nós nos levantamos contra todo principado e potestade, todo plano maligno e diabólico que tem atingido esta pessoa, seja destruído agora pelo poder do Teu santo nome. E eu ministro e libero sobre ela as bênçãos dos céus, em nome de Jesus. Amém.
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E passou rapidinho, hein? Já estamos no final do programa Voz Amiga deste sábado, mais uma vez agradecendo o carinho da sua audiência. E quero fazer um convite todo especial para você visitar a nossa igreja. Estamos localizados aqui em Vila Maria, na rua Santo Antônio, número 35. Hoje teremos culto de jovens a partir das 19h30. Amanhã, domingo, 9 horas da manhã, temos a nossa escola bíblica dominical transmitida pelo nosso canal do YouTube também. E às 19 horas, o grande culto da família, que também transmitimos pelo canal do YouTube. Temos também o culto da palavra nas terças-feiras, às 19h30. Toda quinta-feira, culto na congregação Ebenezer, 19h30. E retomamos aí nesta semana o programa SOS Espiritual, que acontece toda segunda-feira, às 20 horas, no nosso templo sede, e tem transmissão aí pelo nosso canal do YouTube. Estamos também no município de Camargo, toda sexta-feira, 19h30, tem culto de mulheres. Nos domingos, aí, às 9 horas da manhã, a escola bíblica dominical, e às 19 horas, o culto da família. Nossa congregação em Montauri tem culto todas as quintas-feiras, às 19h30. Então você é convidado a visitar, participar conosco e ter um encontro com Deus na Igreja Evangélica Assembleia de Deus. Aqui pela Rádio Vila Maria FM, temos, além do programa Voz Amiga, todos os sábados do meio-dia, nas quartas-feiras à noite, a União Feminina apresenta o podcast Mulheres Virtuosas. Nosso programa de hoje fica por aqui. Estaremos de volta no próximo sábado a partir do meio-dia. Grande abraço a você, um final de semana abençoado para você, para toda a sua família, que seja cheio da presença do Espírito Santo de Deus, e nos encontramos novamente no próximo sábado com mais um programa Voz Amiga. Você ouviu, aqui pela sua rádio Vila Maria FM, o programa Voz Amiga, programa sob a responsabilidade da Igreja Evangélica Assembleia de Deus de Vila Maria. De volta no seu radinho, no próximo sábado, a partir do meio-dia.

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2: 12 horas e 40 minutos.
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2: 13 horas e 4 minutos.
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8: Boa tarde, queridos ouvintes que estão acompanhando a programação da Rádio Vila Maria FM. A partir de agora está começando o programa Destaque Musical na Rádio Vila Maria FM. As melhores músicas, os maiores sucessos dos estilos musicais, do sertanejo e bandas de baile, você encontra aqui no programa Destaque Musical. Muito obrigado pelo carinho da sua audiência. Muito obrigado a você, ouvinte, por estar em sintonia na programação da Rádio Vila Maria FM. E você, ouvinte, pode acompanhar toda a nossa programação sintonizando a frequência 87.9 FM no seu radinho ou acesse vilamariafm.com.br. Você pode participar durante o programa Destaque Musical através do nosso WhatsApp 549-9199-4443. E deixe o seu recadinho e o seu pedido musical. Neste momento são 13 horas e 7 minutos. A temperatura no município de Vila Maria neste momento é de 20 graus. E a umidade relativa do ar está em 85%. 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A partir de agora, vamos ouvir a música de Rogério Magrão e banda O Coração Pirou.

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3: 13 horas e 21 minutos. 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
4: 13:41.
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10: Estamos de volta com o programa Destaque Musical na Rádio Vila Maria FM. Muito obrigado pelo carinho da sua audiência. Muito obrigado.

Obrigado a você, ouvinte, por estar em sintonia na programação da Rádio Vila Maria FM. E você, ouvinte, pode acompanhar toda a nossa programação sintonizando a frequência 87.9 FM no seu radinho ou acesse vilamariafm.com.br. E você pode participar durante o programa Destaque Musical através do nosso WhatsApp 54991 99 44 43 e deixe o seu recadinho e o seu pedido musical. Neste momento são 13 horas e 43 minutos. A temperatura agora no município de Vila Maria é de 21 graus e a umidade relativa do ar está em 85%. 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A Rose ligou para a Rádio Vila Maria FM e pediu a música do grupo Carisma, Amor de Primavera. Então, a partir deste momento, vamos ouvir a música Amor de Primavera do grupo Carisma no programa Destaque Musical.

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2: 14 horas em ponto.
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3: 14 horas e 22 minutos.
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14: Estamos de volta com o programa Destaque Musical, na Rádio Vila Maria FM. As melhores músicas, os maiores sucessos dos estilos musicais, do sertanejo e bandas de baile, você encontra aqui, no programa Destaque Musical. Muito obrigado pelo carinho da sua audiência, muito obrigado a você ouvinte, por estar em sintonia na programação da Rádio Vila Maria FM 87.9. E você também pode participar durante a nossa programação através do nosso WhatsApp 54991994443 e deixe o seu recadinho e o seu pedido musical. 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Vamos ouvir a partir de agora, banda Brilha Som, com a música Duvido e participação da banda Rainha Musical, a partir de agora.

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3: 14 horas e 40 minutos.
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7: Estamos de volta com o programa Destaque Musical na Rádio Vila Maria FM. Muito obrigado pelo carinho da sua audiência. Muito obrigado a você, ouvinte, por estar em sintonia na programação da Rádio Vila Maria FM 87.9. E você pode acompanhar toda a nossa programação sintonizando a frequência 87.9 FM no seu radinho ou acesse vilamariafm.com.br. Você pode participar durante o programa Destaque Musical através do nosso WhatsApp 54991

99-44-43 e deixe o seu recadinho e o seu pedido musical. 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A Terezinha ligou para a Rádio Vila Maria FM e pediu a música do Flávio Dalcin e Banda Ouro, Vestido Azul. Então, a partir deste momento, vamos ouvir Flávio Dalcin e Banda Ouro com a música Vestido Azul na programação da Rádio Vila Maria FM.

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2: 15 horas e 2 minutos.
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3: Estamos de volta com o programa Destaque Musical na Rádio Vila Maria FM. Muito obrigado pelo carinho da sua audiência. Muito obrigado a você, ouvinte, por estar em sintonia na programação da Rádio Vila Maria FM. E você, ouvinte, pode acompanhar toda a nossa programação sintonizando a frequência 87.9 FM no seu radinho ou acesse vilamariafm.com.br. Você pode participar durante o programa Destaque Musical através do nosso WhatsApp 54991994443 e deixe o seu recadinho e o seu pedido musical. 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A partir de agora, no programa Destaque Musical, vamos ouvir a banda Rainha Musical com a música Fígado de Aço.

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1: 15 horas e 22 minutos.
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4: 15:40.
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11: Estamos de volta com o programa Destaque Musical na Rádio Vila Maria FM. As melhores músicas, os maiores sucessos dos estilos musicais, do sertanejo e bandas de baile, você encontra aqui no programa Destaque Musical. Muito obrigado pelo carinho da sua audiência. Muito obrigado a você ouvinte por estar em sintonia na programação da rádio Vila Maria FM. E você ouvinte pode participar durante a nossa programação através do nosso WhatsApp 54991994443. E deixe o seu recadinho e o seu pedido musical. 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

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A partir deste momento, vamos ouvir a banda Corpo e Alma com a música Data Especial, participação de Marcos e Bellucci.

Estamos chegando ao final do programa Destaque Musical, na tarde deste sábado, na programação da Rádio Vila Maria FM. Muito obrigado pelo carinho da sua audiência e por acompanhar o programa Destaque Musical na tarde deste sábado, na programação da Rádio Vila Maria FM. Aos amigos e amigas ouvintes, um grande abraço e uma ótima semana para todos nós. E até o próximo sábado, nesse mesmo horário, das 13 às 16 horas, com o programa Destaque Musical na Rádio Vila Maria FM 87.9. Um grande abraço a todos!

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1: 16 horas e 1 minuto.
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É, caminhoneiro amigo, caminhoneiro que está aí na lida, você que está de folga e que está na sintonia da 87.9 Rádio Vila Maria FM, o nosso abraço e obrigado aí já antecipado para você que nos acompanha todo sábado aqui no programa Amigo da Estrada, o programa da Associação dos Motoristas de Vila Maria, esta entidade que foi fundada em janeiro de 2007 e tem por finalidade apoiar e servir os caminhoneiros de Vila Maria. Na sua família, caminhoneiro. É isso aí, nosso encontro de todo sábado aqui na 87.9. 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Né? Comunicando aí que o Restaurante Pizzaria Dalia temporariamente está desativado aí pelo sinistro que aconteceu este mês, mas que em breve estará de volta aí com um atendimento, aquele atendimento cordial, atencioso, especial, com aquele cardápio que todo mundo já conhece, né? 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Hoje, dia 30 de maio de 2026, aí já se passaram, então, 150 dias do ano, faltando 250 para terminar 2026. Aí é metade do ano já, praticamente, estamos adentrando aí no mês de junho, depois de amanhã. A fase da lua é cheia, a temperatura agora está na marca dos 22 graus e vamos iniciando a parte musical do programa de hoje. Lembrando, né, que o nosso fone Whats, o 549-9199-4443 e o 3359-1753 estão aí à sua disposição. Se você quiser participar, ligar, mandar o seu recado, pedir a sua música, é só ligar então. E vamos iniciar o programa de hoje com música do grupo Minuano.

0: Anunciação cantou aí o grupo Minuano.
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0: Às 16h14, agora é a vez de Fernando e Sorocaba.

0: Esse aí foi Fernando e Sorocaba cantando o amor. Aqui no programa Amigo da Estrada, boa tarde para você que está na sintonia do nosso programa. Nós vamos até às 18 horas.
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0: E agora é a vez da banda Nave Som.

0: Cala a Boca e Me Beija, aí você ouviu com a banda Nave Som. Em seguida, aí depois dos comerciais, a gente volta com mais Amigo da Estrada. 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
4: 16 horas e 21 minutos.
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0: E o Amigo da Estrada vai seguindo aí com o Che Barbaridade.

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O Pala Velho com O Pior é Te Perder, teve também o grupo Rodeio com O Mate de Ausência e a banda Champion, Uma Noite é Tão Pouco. Tudo isso aqui no programa O Amigo da Estrada, o programa dos motoristas de Vila Maria. É todo sábado, tem O Amigo da Estrada aqui na 87.9, Rádio Vila Maria FM. A sua melhor companhia. Tem comercial em seguida, eu volto aí com mais música. Continue ligado com a gente aqui. O programa que você ouve todos os sábados na sua companhia aí até às 18 horas, né? 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
3: 16 horas e 42 minutos.
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5: Aí faltando 14 minutos para as 15 horas, ou melhor, 17 horas, vamos ouvir aí Milionário José Rico, aí, especialmente para o nosso ouvinte pediu aí, o nosso amigo Burtete, tá aí, homem apaixonado.

0: E esse aí foi o Marco Aurélio fechando a primeira hora do nosso programa, cantando Farrapo de Gente. Com João Mineiro e Marciano vimos Beija-Flor e ainda com o Tchê Guri, Não Vá. Em seguida e depois dos comerciais eu volto já com mais música. É, você fica ligado aqui na programação e ouve agora o bloco de comerciais. Depois tem mais música.
1: 17 horas em ponto.
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0: E estamos de volta aí com o Amigo da Estrada, programa da Associação dos Motoristas de Vila Maria. Nós vamos até às 18 aí com a boa música para você. agradecendo pela sua sintonia, aquele abraço aí, que você tenha um ótimo final de semana, temperatura agora na marca dos 20 graus. Vamos ouvir Os Mirins.

0: Às 17 horas mais 15 minutos, você ouviu aí o Grupo Reponte cantando Por Amar Você. Rio Negro e Solimões, A Sua Maneira, e a primeira foi A Vaneirinha da Saudade com Os Mirins. Esse é o programa O Amigo da Estrada, que tem o apoio cultural da Autoelétrica Beto, Sebo Mariense, Farmácia Agafarma, Vila Real Supermercados, Mecânica Tessaro e Funerária Martelo, e também Restaurante Pizzaria Dalia. 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
0: Bom, vamos seguindo com mais música agora. Quem chega para cantar aqui é a banda Catedral.

0: E essa aí foi a banda Catedral cantando Cara Metade.
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0: Fechando assim mais um bloco de músicas e na sequência e depois dos comerciais a gente volta. Continue ligado aqui, o Amigo da Estrada, pela 87.9 Vila Maria FM.
2: 17:22.
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0: termina mais uma história de amor com um final feliz, né, Gildo?
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0: E você ouviu aí a Simone Simaria cantando a Louca. Teve também Délcio Tavares com Cavalo Preto, ainda a banda JM na Piscina, e tudo começou lá com os Bertucci. São Francisco é terra boa. É, esse é o programa Amigo da Estrada, o programa da Associação dos Motoristas de Vila Maria, sempre fortalecendo o Amigo da Estrada. Todos os sábados, das 16 às 18 horas, com muita música para você. Agora a temperatura está na marca dos 18 graus, depois do bloco de comerciais aí, o último bloco de comerciais também, o último bloco de músicas aqui, para fechar o programa deste sábado.
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1: 17:42.
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1: Muito bem, então, estamos chegando aí ao final do programa de hoje, agradecendo a sua companhia e deixando o convite para nos acompanhar em mais um Amigo da Estrada no próximo sábado a partir das 16 horas. Até lá então, um grande abraço, obrigado aí pela sintonia em nome dos nossos apoiadores culturais, a Autoelétrica Beto, Sebo Mariense, Farmácia Agafarm, Restaurante e Pizzaria da Lia, Vila Real Supermercados, Mecânica Tessaro e Funerária Martelo. O programa da Associação dos Motoristas de Vila Maria, sempre fortalecendo o Amigo da Estrada, volta também então aí com o nosso próximo programa no sábado que vem. Tenham todos um ótimo e abençoado final de semana. Eu deixo vocês aí na companhia do César Oliveira e Rogério Melo, também do Gaúcho da Fronteira, do Mano Lima e, se der tempo, do Amado Batista.

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2: 18 horas e 2 minutos.
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1: Hugo Henrique e Jorge.

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6: 18:20. 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
1: 18 horas e 57 minutos.
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0: Joãozinho.
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2: 19 horas e 59 minutos.
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2: 20 horas e 19 minutos.
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4: E dessa vez é a versão do cabelo.

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1: 20 horas e 38 minutos.
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2: 21 horas e 1 minuto.
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